0: Pour cette émission absolument improvisée, nous comptons sur la bonne volonté et sur la compréhension de tout le monde.
1: Beleza?
2: Oi?
1: Canta um negocinho pra gente, canta.
2: Não dá pra me cantar, Elisa, eu não tenho voz pra cantar.
1: Mas canta, Pelé, me disseram que você toca violão tão bem, meu filho.
2: Todo lugar que eu chego, todo mundo quer que eu toque violão.
1: Mas canta pra mim.
2: Bom, eu vou dizer pra você por que que eu não vou
1: cantar. Por que que
2: cantar.
1: Foi?
2: Então canta. Presta atenção.
1: Por que que foi?